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1: Com vocês, Priscila Sena.

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São 8:06 na minha querida cidade de Uiraúna. Bom dia, bom dia. Essa é a 104,9, o som das águas. A partir de agora, no dial do seu rádio, com 160 minutos de muita música e muita comunicação, DJ Alex e eu vamos ficar em tua companhia até às 11 horas com mais um programa Show da Capivara FM. Bom dia, cidade!

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0: 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Hoje é domingo, dia 30 de agosto de 2026. Foram transcorridos 241 dias do ano, faltando apenas 124 dias para o seu término. Santo do dia, Fiacro!
1: Uma frase para sua reflexão.
0: A felicidade não é um destino, mas uma forma de viajar pela vida.

Bom, agora são 8 horas, 9 minutinhos, informou a doutora Amália Fernandes, a médica que alivia a sua dor, dizendo que hoje nós temos sorteio, viu? Hoje nós temos sorteio de R$100, patrocínio especial da farmácia Padre Anacleto. Agora, devo explicar que vão participar e só irá ganhar aquele que comprovar que nasceu no mês de agosto. Quem nasceu no dia 1º até o dia 31 de agosto, que se realizará amanhã, esse sim, pode ligar, nós iremos anotar o seu nome e no finalzinho do programa nós iremos sortear uma cédula de R$100. Um abraço aí bem forte a todos que fazem a farmácia Padre Anacleto, doutor Gilvan, Malha, enfim, a todos vocês aí, aquele abraço. Muito obrigado pela força, pela companhia e pela audiência. Agora são 8 horas 10 minutos. Já mandando um alô aqui para o meu amigo Gervásio Fernandes, lá em Brasília, no Distrito Federal. E também para seu Didi, Adamilton Rocha. Para todos vocês aí, o Flávio Pinto, Chico Pinto, a todos vocês aí em Brasília, rádio ligado, ouvido colado aqui com a gente, o nosso muito obrigado pelo carinho, pela companhia e pela audiência. Abraçando a todos em São Paulo, abraçando a todos em Resende, no Rio de Janeiro. Alô, Conceição. Também mandar um alô para todos vocês aí no estado da Bahia. Alô, Vânia Pergentino Mendes, lá no estado da Bahia, mais precisamente na cidade de Feira de Santana. Ah, também para a Monique, a todos vocês aí, muito obrigado pelo carinho, pela companhia e pela audiência. Abraçando também a todos vocês no estado do Maranhão. Alô, Ide, aquele abraço. Um alô também para vocês que estão lá em Teresina, no estado do Piauí. Mandar um alô aqui para doutor Doge Leide, para Ide Antônio Moreira, certamente lá na cidade de Timon. Timon já é no estado do Maranhão. Abraçando também o nosso amigo Gil Pneu. A todos vocês, o nosso abraço. Muito obrigado pelo carinho da audiência. Abraçando a vocês no Ceará e no vizinho estado do Rio Grande do Norte. Vamos de música!

0: Bom, agora são 8 horas 25 minutos na minha querida cidade de Uiraúna. Vamos iniciando aí o nosso programa e nós já temos a primeira ligação. Eu vou a você que caiu a ligação, então volta a ligar. Olha, vocês prestem bem atenção, na hora que está tocando músicas, nós não podemos atender ligação. Tem que esperar terminar as músicas, aí sim, quando eu estiver no ar, você liga. Liga, participa e concorre a R$100 para o aniversariante do mês de agosto. Eu vou a você que está no telefone. Alô, bom dia. Baixa aí o teu receptor, baixa o volume do teu rádio aí, por favor. Alô? Alô? Alô, com quem? Alô, com quem? Aí não tem condições, não. Não tem quem entenda. Desliga o rádio, se afaste do rádio. Alô, bom dia.
1: Alô, bom dia, João.
0: Com quem eu falo?
1: Francisco da Rua do 8 de Dezembro.
0: Quem?
1: Francisco da Rua do 8 de Dezembro.
0: Francisco de quê?
1: Francisco Pereira da Silva, da Rua do 8 de Dezembro.
0: Pereira da Silva. Rua 2 de Dezembro. Você nasceu realmente no mês de agosto, é isso?
1: Dia 1º de agosto.
0: Pronto, tá beleza. Então tá anotado seu nome e você é o primeiro da lista. Francisco Pereira da Rua 2 de Dezembro. Pereira da Silva.
1: Francisco Pereira da Silva.
0: Pronto, tá beleza. Até mais, muito obrigado pela sua participação. Tem mais ligação aí, Ed? Tá chegando? Bom, agora são 8 horas 27 minutos na minha querida cidade de Uiraúna. 8 horas mais 27 minutos na minha querida cidade de Uiraúna. Você liga, participa ou manda sua mensagem. Pessoas de agosto, nós iremos pedir o documento para confirmação. Na verdade, quem nasceu em agosto pode ligar, que realmente vai concorrer a R$100, um patrocínio todo especial da farmácia Padre Anacleto aqui na cidade de Uiraúna. Agora são 8 horas mais 30 minutinhos na minha querida cidade de Uiraúna. 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

0: 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Eu vou a você que está no telefone. Alô, bom dia!
1: Bom dia!
0: Com quem eu falo?
1: O José Manuel da Costa.
0: José o quê?
1: Manuel da Costa.
0: José Manuel...
1: da Costa.
0: Da Costa. Você nasceu no mês de agosto, é isso?
1: Agosto. É, dia 26.
0: Beleza, agora... Você mora em que rua, José Manuel?
1: Mutirão da ABB.
0: No Mutirão da... No Mutirão da ABB. Ok, Gabo...
1: Condomínio Pedro Vieira.
0: Como é?
1: Condomínio Pedro Vieira.
0: Ah, sim. Beleza. Ok, muito obrigado pela sua participação, pelo carinho e pela audiência. Olha, nós colocamos o nome das pessoas, a pessoa que liga. Não vale ligar em nome de outra pessoa. 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Eu vou a você que está no telefone. Alô, bom dia.
2: Bom dia. Juscelia.
0: É quem?
2: Maria Juscelia, sua amiga.
0: Ah, Maria lá da Fazenda Nova, no distrito de Fazenda Nova, município de Joca Claudino. Pois não, Maria? Você nasceu no mês de agosto?
2: Nasci!
0: Nasceu? Então pronto. Seu nome já coloquei aqui, Maria, da Fazenda Nova, distrito do município de Joca Claudina, aqui na região polarizada pelo município de Uiraúna. Vai pedir música?
2: Eu quero uma música de Mado Batista.
0: Qual é a música? É qualquer uma?
2: Pode.
0: Pode ser, né?
2: Pode.
0: Ok, muito obrigado pelo carinho e pela audiência. Mandar um alô aqui para Ledinha Gomes, lá na rua João Nonato, bairro Nossa Senhora de Lourdes. Aquele abraço, muito obrigado pelo carinho e pela audiência. Um abraço também a todos vocês aí, lá no município de Joca Claudino. Maria Silva, olá, bom dia, me chamo Maria, moro no sítio, mas não diz o sítio aqui, é aqui, agora chegou, no sítio Arrojado, gostaria que o senhor colocasse o meu nome no sorteio, desejo uma ótima semana, Maria Silva. Maria Silva, ela reside lá no sítio Arrojado, no município de Uiraúna. Coloquei. Certamente você também é de agosto, não é isso? É, ela não diz aqui, mas é bom que confirme. É, Francisco Gari, cadê a ligação dele? Caiu, DJ? Aí? Caiu? Vamos de áudio.
3: Olá, bom dia, meu amigo J. Batista.
0: Bom dia.
3: Eu vou ficar com as músicas do seu programa, porque eu estou assistindo, né?
0: Com certeza.
3: E vou dedicar para o aniversariante do dia que você coloca aí o nome do meu neto, João Daniel, que é o aniversariante de agosto. E um bom dia aí na paz de Deus para nós.

0: Ok, Dona Maria, já anotei aqui o nome. Muito obrigado pela sua participação, pelo carinho e pela audiência aqui no nosso programa. É, tem alguma ligação aí, DJ? Então vamos ver aqui. Francisco não ligou ainda. É Maria, eu já atendi. Maria de Lourdes. Maria de Lourdes, bom dia, J. Batista. Aqui é Maria de Lourdes, coloco o meu nome no sorteio. Um ótimo domingo para todos. Maria de Lourdes, deixa eu ver quem é aqui, Jesus. Tem que se identificar. Dizer se é a data de... Ah, já sei quem é. Maria de Lourdes. Maria de Lourdes. Ela mora lá na Rua Manuel Mariano. Rua Manuel Mariano, lá perto do Colégio Estadual. Ela é filha de Tereza de Cuta. De Tereza não, de como é o nome do... É a Tereza, não é Tereza não, esqueci aqui o nome. Bom, agora são 8 horas 36 minutos. Na minha querida cidade de Uiraúna. É, dizendo que você pode ligar, pode mandar sua mensagem, sendo você do mês de agosto, mesmo quem vá fazer aniversário amanhã, sem problema. Ligue, participe e concorra a R$100, um patrocínio todo especial da Farmácia Padre Anacleto. Vamos de áudio.
1: Bom dia, J. Batista.
0: Bom dia.
1: É, aqui quem fala é João Batista. Toquei qualquer música do Popó Silva. É, coloque aí o nome do meu filho aí, que é aniversário do dia 5 de agosto. Aí o nome dele é João Daniel da Silva.
0: Já Costa. Foi colocado.
1: Coloca
0: já.
1: O nome dele no sorteio aí. Obrigado e um bom dia para todos.
0: Bom dia, muito obrigado pela sua participação. João Daniel já está participando. Muito obrigado, JB, muito obrigado pela sua participação, pelo carinho e pela audiência. Eu vou a você que está no telefone. Caiu a ligação de novo. Está congestionando, né, DJ? Só uma ligação, um telefone. Bom dia, J. Batista. Já estamos na escuta, Andrei e família. Peço duas músicas a você para curtir ou para nós curtirmos aqui em casa. Duas da banda Malta, Nada Se Compara, e outra Memórias. A outra música certamente é Memórias, todas da banda Malta. E eu vou a você que está no telefone. Alô, bom dia.
2: Bom dia.
0: Eu falo com quem?
2: É Maria do Carmo Daniel, aqui do Mutirão da ABB, no condomínio Pedro Vieira.
0: Maria do Carmo

0: do Carmo e Daniel.
1: Daniel, você nasceu no mês de agosto, Maria do Carmo?
0: Foi, nasci no dia 16 de agosto, completei 48 anos.
1: Opa, que coisa boa, é nova. Eu tenho mais um pouquinho, tenho 33 vezes 2. Olha, porque coloquei o seu nome, viu, Maria do Carmo? Daniel, no, lá na ABB de Iraúna.
0: É.
1: Beleza, muito obrigado pela sua participação, pelo carinho e pela audiência. É, tem mais áudio, DJ? Agora não? Pois pronto, agora são 8 mais 39. Vamos de música.

Bom, agora são 8 horas e 59 minutos na minha querida cidade de Uiraúna e você curtiu aí uma grande rodada musical. Lá em cima você curtiu com Amado Batista, Desligue a Luz e o Telefone, atendendo o pedido da nossa amiga ouvinte lá no distrito de Fazenda Nova, no município de Joca Claudino, a Maria. Mais uma vez o nosso abraço, muito obrigado pelo carinho da audiência. Depois você curtiu Suíte 15 com Popó Silva, música gravada em 2026. A Banda Malta tocou também Memórias, atendendo o pedido musical do nosso amigo André, ali na rua 2 de dezembro. Depois você curtiu Lé Magalhães, Greve de Fome, e da curtiu ainda É Chamego ou Chaveco, com a banda Magníficos de Monteiro. Essa música foi gravada em 2004. E depois você curtiu ainda, para fechar o bloco musical, Mordida de Amor, com a banda Aveloz, música gravada no ano 2000. Agora são 9 horas e 1 minuto na minha querida cidade de Uiraúna. 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

Bom, agora são 9:06, informou a doutora Malha Fernandes, a médica que alivia a sua dor. E aí eu quero aqui parabenizar a minha nora, né? A Libiane, completou idade nova ontem e por este motivo está recebendo os parabéns de todos da família e demais amigos e familiares, todos lhe desejando que esta data se reproduza, aconteça realmente por muitos e muitos anos. A você, Libiane, quero aqui, registrando seu aniversário, deixar em nome da nossa emissora, em nome do nosso programa Show da Capivara, o qual você é ouvinte assídua, tanto você como tanta sua mãe, eu quero aqui realmente deixar para você, nesta data tão importante, os nossos sinceros.

Bom, agora são 9h07. Na minha querida cidade de Uiraúna. Ora, Marineide Alencar, você não leu minha mensagem, não foi? É incrível, não pode ler tudo uma vez, né, DJ? Bom dia, J. Batista. Estou na escuta, J. Batista. Coloca aí o nome de Ramon no sorteio. É, e o nome da minha netinha, Gabriele. A música que eu quero ouvir, Trepidante, só para curtir. Ela quer uma música de Trepidante. É, aqui tem dois aniversariantes. Olha, realmente a gente tem que esperar a ligação. Mas eu vou colocar aqui o nome de Gabriele, que é uma menina que...

pequenininha e pedir para a Marinete mandar Ramon ligar para mim, tá bom? Porque realmente a gente tem que cumprir a risca. Portanto, estou dando, Marinete, eu vou colocar o nome de Gabriele, tá certo? E você pede a Ramon para ligar, e aí com certeza eu coloco o nome dele, tá beleza? Vamos fazer com todo mundo isso. Pois é, Gabriele é neta de Juscelino e Marineide. Pois não, tá aqui o nome, eles moram ali na rua José Anacleto, no bairro Cristo Rei, aqui na cidade de Uiraúna.

0: Agora são 9:09 na minha querida cidade de Uiraúna. Hoje eu não vou me esquecer não, viu, DJ? Hoje eu vou mandar um alô para o meu filho, né? Alan Cabeleireiro. É cabeleireiro que chama, né? Hã? Hein? Arlan Barbeiro, pai. Tanto faz. Pois bem, um alô aí para Alan, para Tanta, para aniversariante do dia, a todos vocês aí, o nosso muito obrigado também pelo carinho, pela companhia e pela audiência. O Alan é o esposo da aniversariante de hoje, a Libiane. Pois é, tá aí registrado o alô para o meu filho, muito querido, Alan Fernandes de Queiroga. 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Agora são 9:11 na minha querida cidade de Uiraúna, Maria Rosa.
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Agora são 9h11, vamos de notícia. Jovem é entubado após colisão entre moto e dois carros. Um grave acidente de trânsito foi registrado na tarde de ontem, dia 29, no cruzamento da PB-384, no município de São José de Piranhas, em um trecho que liga Carrapateira e a PB-366, no acesso à Serra Grande. A ocorrência envolveu dois carros e uma motocicleta. Conforme apurado pelo Diário do Sertão, junto à Polícia Militar da Paraíba, um carro rebocava uma caminhoneta seguindo no sentido Carrapateira São José de Piranhas, quando, em determinado momento, o motociclista que seguia em sentido contrário teria perdido o controle e colidido em ambos os automóveis. O Serviço de Atendimento Móvel de Urgência, SAMU, de Carrapateira, realizou os primeiros atendimentos à vítima, um jovem de 21 anos, do sexo masculino, que estava conduzindo a motocicleta e, conforme as informações iniciais, estava sem capacete no momento da colisão. Ele sofreu um traumatismo crânioencefálico. Após o primeiro atendimento, a unidade de suporte avançado do SAMU de Cajazeiras interceptou a ocorrência e assumiu o transporte do paciente para o Hospital Regional de Cajazeira, HRC.

0: Eu irá um tempo apresenta-se bom, céu claro, visibilidade boa em todas as direções. Segundo, visibilidade boa em todas as direções, segundo o clima-tempo. Para hoje, a mínima seria de 22, a máxima deverá chegar aí a mar dos 35 graus. Neste momento, aqui na cidade de Uiraúna, os termômetros assinalam 24 graus.
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0: Estudo identifica 40 mil vírus desconhecidos em 102 cidades. Direto do portal Clique 83, o repórter Luzimar Queiroga traz todas as informações.
2: Luzimar Queiroga.
3: Levantamento realizado em escala global revelou a existência de mais de 40 mil vírus desconhecidos, presentes em ambientes urbanos como metrôs, hospitais e redes de esgoto. A descoberta foi publicada em um artigo da revista Nature Communications. O estudo analisou 2.922 amostras coletadas em 102 cidades de 31 países, incluindo São Paulo. A partir do material, os pesquisadores montaram o Atlas de Vírus de RNA Urbanos e Periurbanos, que catalogou 54.945 espécies virais. Desse total, 42 mil nunca haviam sido descritas pela ciência. O conteúdo genético foi, em sua maioria, recolhido pelo consórcio MetaSub entre março e julho de 2020, auge da pandemia de Covid-19. O método consistiu em esfregar cotonetes estéreis, suaves, em superfícies de contato frequente, como corrimãos, bancos e máquinas de bilhetes. Durante o processo, também foram utilizadas sequências extraídas de bancos de dados públicos, que cobrem áreas do entorno das cidades, incluindo solo, sedimentos, água doce, estufas agrícolas e redes de esgoto. Todo o material passou por sequenciamento metatranscriptômico. A técnica baseia-se na decodificação simultânea do RNA de todos os micro-organismos de uma amostra para descobrir quais genes estão ativos naquele momento. Segundo os cientistas, apesar dos números expressivos, eles não representam perigo à população, pois não conseguem infectar seres humanos. Apesar, apenas um terço das sequências teve hospedeiros mapeados, sendo mais da metade vírus que infectam bactérias. Da redação do portal Clique 83 para o programa Show da Capivara, falou o repórter Luzimar Queiroga.

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0: Bom, agora são 9 horas 36 minutos na minha querida cidade de Uiraúna e você curtiu aí mais uma rodada musical aqui no nosso programa. Lá em cima você curtiu música pedida por Marineide Alencar, música gravada em 1977 pela banda Trepidantes, Remember Me. Depois a banda Malta cantou pra gente Nada Se Compra, atendendo o pedido musical de André ali na rua São Francisco. Depois você curtiu com o saudoso a música do saudoso Luiz Gonzaga, né? E cantada aqui por Santana, o cantador, Tamborete de Forró. Depois você curtiu com Marília Mendonça, música de 2023, Supera. Agora são 9 horas 37 minutos na minha querida cidade de Uiraúna. Nilton da ABB, bom dia, J. Batista. Nilton da ABB já está na escuta do seu programa. Um alô especial para todos que estão na audiência. Tenha um feliz domingo. Você também, toda a sua família, muito obrigado pelo carinho da audiência. Nilton da ABB, lá na Associação Atlética Banco do Brasil, na ABB de Uiraúna. Eu vou ao áudio.
1: Bom dia, meu nobre amigo J. Batista. Esse domingão, o último do mês do programa Show da Capivara, né?
0: Verdade.
1: E eu já quero mandar um alô à minha sogra, Dona Celsa, minha irmã Maria, meu primo e irmão Juscelino, e a todos os ouvintes aí, amigos e parentes aí, o Uiraúna, mas especialmente vou dar um alô aí também ao casal 20, Maria Feitosa e o meu grande amigo Mamá. E aqui em Brasília, meu compadre Didi, e a todos os meus amigos que residem aqui no Distrito Federal. Grande, eu queria ouvir uma música aqui de poesia com Ney Mato Grosso e a música de Coração Selvagem, Belchior. Eu ofereci a todos os ouvintes aí que está se ligado aí no programa Show da Capivara, esse domingão, o último programa do mês, e curti bastante aí, que é só subindo de audiência aí. Alô, grande!
0: Ok, Gervásio Fernandes aí.

que está lá em Brasília, no Distrito Federal, rádio ligado, ouvido colado, no programa mais ouvido da Paraíba, programa Show da Capivara FM, que é feito para um Brasil de audiência. Jota, coloca o nome da minha sogra, que ela está aniversariando hoje. Maria das Graças, lá do Conjunto Frei Damião. Desejo um feliz aniversário para ela, que Deus abençoe sempre. Muitas felicidades, saúde e paz. Rosa do Sítio Tigre. Ok, muito obrigado pelo carinho da audiência. Pois é, receba também a aniversariante do dia, receba os nossos sinceros.

40 minutos na minha querida cidade de Uiraúna. É, o nosso amigo aqui, quem é? Beijamos. Ah, é o Fábio da Cofemarc. Ele mandou aqui uma matéria, viu, DJ? Essa matéria veio do Ministério da Saúde. Então, tanto você vai ver essa matéria na íntegra na Cofemarc, aqui na cidade de Uiraúna. O Ministério da Saúde reforça vacinação contra sarampo. É uma notícia importantíssima. Vejamos aqui. Marinedo, nós atendemos. Tiago Araújo, lá na cidade de Souza. Bom dia, meu amigo. Bom dia, amigo Tiago. Tiago do Agro. Ele que é, na verdade, representante aqui do Banco do Nordeste em toda esta vasta região. Pois é, a ele o nosso muito obrigado pelo carinho e pela audiência. E Libiane, né? Está de idade nova. Parabéns, hein? Parabéns para você, com certeza. Abraçando também aqui ao meu amigo Benício Dutra, lá na capital do estado, em João Pessoa. O doutor Benício Dutra, aquele abraço. Muito obrigado pelo carinho e pela audiência. Agora são 9 horas 42 minutos. Aqui temos um bom dia. Bom dia, Batista. É Maria Auxiliadora, lá no Alto da Bela Vista. Falar no Alto da Bela Vista, me lembrei do Belém Novo, né? Mandar um alô aqui para o meu amigo Maicon Kelvin, ali na rua José Batista, né? Lio de Vitor, a José, esposo dela. A todos vocês aí, o nosso bom dia. Muito obrigado pelo carinho e pela audiência. A música é poema, viu, que ele pediu, viu? É poema mesmo. Portanto, tá aí. São 9 horas 43 minutos. Vamos de música.

0: 9 horas 59 minutos, na minha querida cidade de Uiraúna. Pois é, vamos continuando aqui com o programa Show da Capivara FM, que é feito para um Brasil de audiência. Lá em cima você curtiu uma música pedida pelo nosso amigo Gervásio, ele que reside em Brasília, no Distrito Federal. Ele pediu com Ney Mato Grosso, Poema. Depois você curtiu com Gilberto Gil, uma música gravada em 1997. Depois, pela internet, o nome da música. Depois você curtiu ainda Pela Vida Inteira, com Jeito Moleque, música gravada em 2004. E fechando o bloco musical, você curtiu ainda o Fole Roncou com Flávio José, música gravada em 2012. Agora eu vou a você que está no telefone. Alô, bom dia! Alô, com quem eu falo?
1: É o Zé Aquino, bom dia, Batista.
0: Mas rapaz, que coisa boa, fica à vontade.
1: Estou aqui na BR-230, Batista. Aqui eu tô não ouvindo direito você não, tá falando, peraí, tá cortando.
0: É verdade. Mas caiu a ligação. Ele vai voltar a ligar, com certeza. Ele que tá na BR-230, certamente viajando aí para a capital de todos os paraibanos, em João Pessoa, lá na terra em que o sol nasce primeiro. Mandar um alô aqui para a dona Ozeni, curtindo aí o nosso programa, lá no Conjunto Habitacional Mãe Augusta Fernandes. Jefferson DR, bom dia, J. Batista. Quero aproveitar para deixar um forte abraço a todos os meus amigos conterrâneos e especialmente a todo o povo querido da minha amada Uiraúna. E se possível, gostaria de pedir a execução da minha música. O nome da música, DJ, é Jardim do Tempo. Muito bonita aquela música. Uma canção que compus com muito carinho para homenagear minha filha Maria Flor. E, como sempre digo, quando tenho a alegria de participar do melhor programa de domingo, o Show da Capivara, eu digo, eu amo Uiraúna. Um grande abraço a todos. Jefferson, direto da capital de todos os paraibanos, João Pessoa. Agora é o Daquino, voltou, mas vamos atender aqui realmente. Alô, bom dia.
1: Bom dia, J. Batista.
0: Agora tá a primeira, fica à vontade.
1: Helder Aquino, tudo bem?
0: Tá tudo beleza, Helder Aquino. É um prazer imenso tê-lo como ouvinte e participante.
1: É um prazer participar da Capivara FM, desse seu programa aí maravilhoso. Beleza. Eu estava até com muita saudade de falar com vocês aí, todos iraunenses aí. Principalmente da região do DF, Brasília, São Paulo, João Pessoa.
0: Isso.
1: E falando nesse tanto com meu irmão, Evandro mandou um grande abraço para vocês. Diz que na próxima semana tá por aqui e quer dar uma ligada para você, bater um papo com você.
0: Beleza pura. E vai pedir música? Caiu de novo a ligação. Helder, volta a ligar de novo. A ligação caiu. Infelizmente. O rapaz aqui, quem foi? Ah, Jefferson escreveu aqui, você é nota 10 e você nota 1000, que preparou uma música extraordinária e as suas mensagens realmente são muito proveitosas e nós agradecemos por demais a sua participação aqui no nosso programa. Pois é, a ligação de Helder aqui não caiu, mas vamos esperar que ele ligue para completar o seu raciocínio. Pois é, e vamos de áudio.
2: Alô, Jota Batista, aqui é Didi de Brasília, nego. É, como é que tá por aí? Tá tudo bem?
0: Tá ótimo.
2: Rapaz, aqui tá fazendo um calor grande, mas grande mesmo.
0: E aqui, diga aí.
2: Nossa mãe, é um caso sério, rapaz. Caso seríssimo.
0: Pois é.
2: E como é que tá por aí? Os açudos já estão cheios.
0: Cheio,
2: chuveu
0: não.
2: Muito, né?
0: Tá bem, tem muita água nos açudes.
2: Pois é, nego, velho. Um grande abraço pra você e sua família, viu?
0: Pra você também.
2: Quando eu não falo com você, mas estou assistindo. Eu e minha família aqui, tá bom?
0: Beleza.
2: Minha velha gosta muito do seu programa.
0: Com certeza.
2: Manda um grande abraço pra você e sua família aí também.
0: Pra ela.
2: Tá bom?
0: Beleza.
2: Eu vi com o padre Gervásio falando aí, rapaz. Cabra bom.
0: É.
2: Padre Gervásio é cabra macho, né?
0: Pois é, pediu música de Ney.
2: Não falha, todo domingo ele fala.
0: Pois é, que coisa boa.
2: Né?
0: Com certeza.
2: Pois é, né? Um grande abraço aí pra Juscelino, pra Marineide, família. Né?
0: Isso.
2: Pra Severino e família, pra Dacisa e família. Agora minha cunhadinha morreu, não tem pra quem mandar um abraço, rapaz, né?
0: Pois é.
2: Tio Bevenuto, que não pode esquecer,
0: ah,
2: né?
0: Ah, pode rapaz? Não, eu pensei que você ia
2: pois
0: esquecer.
2: É, né, velho? E eu queria que você botasse uma música. Valdir Soriano, Tortura de Amor.
0: Isso, muito bom.
2: Um grande abraço pra vocês todos aí.
0: Pra você e sua família.
2: O Padre Vaz é um cara bom. Um abraço pra ele, pra Evalda. Ah, rapaz, nós nunca falamos, nunca mais falamos daquele cara lá em João Pessoa, Caba Bom.
0: Ah, o Bola.
2: Né? Amigo da gente.
0: Pois é, um abraço pra ele.
2: Também vi, nunca mais falou, né, rapaz? Pois é, um grande abraço. Bota outro. Essa música pra mim, Valdir Soriano.
0: Com
2: Tortura
0: certeza.
2: De Amor. Eu queria que você botasse agora, rapaz, que
0: já,
2: eu não saí.
0: Antes.
2: Queria ouvir essa música.
0: Não saia, não.
2: Tá bom, nego? Né, falou, um grande abraço pra todos.
0: Muito obrigado pela sua participação. Vejamos aqui. Olá, bom dia. Me chamo Maíla. Moro no Sítio Arrojado. Gostaria que o senhor colocasse o meu nome no sorteio. Desejo uma ótima semana. Essa aqui é a Maíla. Essa é noiva com o bacharel em Direito. Já agora posso dizer, porque ele já é bacharel hoje. Vai receber o diploma no próximo mês. Bacharel em Direito, o meu filho Alisson Fernandes Queiroz. A você aí, o nosso muito obrigado pelo carinho, pela audiência. Abraçando também a dona Tutu, a seu Antônio, enfim, a todos vocês aí, aquele abraço e abraçando extensivamente a todos aí do Arrojado, que estão de rádio ligado, ouvido colado, aqui na Capivara FM. Agora são 10 horas, 7 minutos.
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gigante dos cosméticos é negociada por mais de 500 milhões após forte crise financeira. São 10 horas, 8 minutos. Olha, a empresa Jequiti está próxima de ganhar um novo dono após anos de tentativas de venda pelo grupo Silvio Santos. A empresa de cosméticos foi negociada com o grupo José Alves em uma operação estimada em 536 milhões de reais, segundo informações divulgadas pelo jornalista Flávio Rico, do portal Léo Dias.

0: A venda acontece depois de um longo período de negociações. A família de Silvio Santos já buscava um comprador para a empresa nos últimos anos de vida do apresentador, quando a Jequiti enfrentava dificuldades financeiras e operava no vermelho. Uma das principais empresas do Grupo Silvio Santos, a Jequiti foi fundada em 6 de outubro de 2006 e constituiu uma forte ligação com o SBT. A marca ganhou espaço constante em propagandas e ações dentro da programação da emissora. A negociação atual não é a primeira tentativa de venda da empresa. Em 2024, a Jequiti esteve perto de ser adquirida pela CEMIG, mas o negócio acabou não avançando. Desta vez, segundo as informações divulgadas, o grupo José Alves conseguiu alcançar os valores e as condições desejadas pelo grupo Silvio Santos, fazendo a negociação avançar.
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0: Em Uiraúna, o tempo apresenta-se bom, céu claro, visibilidade boa em todas as direções. Neste momento, aqui na cidade de Uiraúna, os termômetros já estão em 27 graus.
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0: Universidade Mineira produz maior doce de leite do mundo. A reportagem é dele, Luzimar Queiroga, direto do Clique 83.
3: Luzimar Queiroga.
4: A Universidade Federal de Viçosa, UFV, na Zona da Mata Mineira, entrou para a disputa de recordes mundiais neste fim de semana. A instituição produziu 3 toneladas de doce de leite em um único tanque e busca o reconhecimento do Guinness World Records, o Guinness Book, pela maior porção já feita da iguaria. A ação integra as comemorações do centenário da universidade, celebrado em 2026. A equipe organizadora preparou o doce em um tanque de 2 metros de diâmetro por 2 metros de altura, especialmente montado para o feito. A produção consumiu 7.500 litros de leite adquiridos de produtores rurais da região, o que reforça o vínculo da iniciativa com a cadeia produtiva local. Profissionais do Laticínio Viçosa, ligado à Fundação Arthur Bernardes, FUNARB, conduziram a fabricação nas instalações da própria marca. Depois de pronto, o doce seguiu para o gramado das 4 pilastras, no campo da UFV, Universidade Federal de Viçosa, onde ocorreu a pesagem oficial e a distribuição ao público. Universidade Federal de Viçosa, UFV, mira recorde que hoje pertence ao México. O recorde mundial atual de maior doce de leite pertence à cidade de Celaya, no México, que produziu 2.886 quilos do produto em 2023, segundo o Guinness World Records, o Guinness Book. Com as 3 toneladas produzidas em Viçosa, a marca brasileira superaria essa marca em 114 quilos, caso o pedido seja validado pela organização internacional. O Rank Brasil acompanhou a produção presencialmente e já certificou o registro nacional. Já o Guinness World Records, o Guinness Book, não realizou avaliação in loco durante o evento. A organização analisará a documentação e as evidências reunidas pela universidade em um segundo momento, antes de confirmar o recorde mundial. Da redação do portal Clique 83 para o programa Show da Capivara, falou o repórter Luzimar Queiroga.
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0: bom, agora são 10 horas e 27 minutos na minha querida cidade de Uiraúna. E aí você curtiu mais uma rodada musical no nosso programa. Você curtiu Jardim do Tempo. Depois você curtiu Valdir Soriano, Tortura de Amor, atendendo o pedido musical de Seu Didi lá em Brasília. E depois você curtiu ainda Sítio do Pica-Pau Amarelo com Gilberto Gil. Agora são 10 horas mais 28 minutos na minha querida cidade de Uiraúna, Maria José, Maria Auxiliadora. Batista, bote o nome da minha neta que fez 8 anos no dia 28. O nome, e bote o meu nome também no sorteio. Tenha um ótimo domingo. Bom, eu não posso botar o nome da sua neta, porque na verdade você não colocou o nome dela. É por isso que eu peço que coloque o nome, né? E a data de nascimento, tá tudo beleza aqui. Mas tá faltando o nome da sua neta. Vamos de áudio.
1: Bom dia, meu amigo Batista. É o de Aquino por cá, aqui no sítio Cafundó. Nosso amigo Givonaldo, nosso amigo Guilherme, homem da galinha, da buchada. Se você quiser, aqui tem de tudo, viu, Batista? É um barzinho do nosso amigo aqui. 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Muito boa a comida dele, viu? Se um dia, eu vou lhe trazer aqui um dia para você se apaixonar pela galinha dele. Ele faz uma galinha no caldo que é a Maria. Não tem melhor do que ele, não.
0: Ah, sim, beleza.
1: E o mais, tá tudo em paz? Eu quero só agradecer a você com esse programa maravilhoso aí. Mandar um abraço, meus amigos lá no DF, Sábio Pinto, Mátio Pinto, Seu Didi, Adamil, a galera toda lá. No DF, com o Padre Marcondes, com o Mato Cessê, Jesse Filho, Marçal, aquela galera toda também na escuta. E eu queria que você colocasse a música.

0: Gay, e nosso amigo Nilo tá pedindo aqui pra você colocar domingo à tarde.
1: Ah.
0: Nosso cantor Nelson
1: Ned. Nelson Ned, né? É isso.
0: E o mais, tudo bem, tudo um abraço bem grande pra todos os seus ouvintes aí. E tamo aqui na escuta no Sítio Capundó. Um abraço, paz e bem, tchau, tchau.
1: Tchau, tchau, muito obrigado pela sua participação, pelo carinho e pela audiência. Ele disse nesse instante que tava na BR-230, mas chegou lá no Sítio Cafundó. Um abraço a todos. Muito obrigado pelo carinho da audiência, mas tem áudio.
2: Bom dia, Jorge Batista.
1: Bom dia.
2: Jorge Batista, querido João de Roberto Carlos, Areia Branca. Ofereço para todos na escuta, para você, Jorge Batista, para sua esposa, para seus filhos. Pronto, bom dia.
1: Ok, muito obrigado pela sua participação, pelo carinho e a audiência. Esse é o Raimundo Neto, lá na rua, Manuel Mariano, lá pertinho do Colégio Estadual, bem de frente. A ele o nosso abraço, a todos da família aí, o nosso muito obrigado pela audiência. É, mandar um alô aqui, DJ, para Antônio Moreno, lá no Conjunto Habitacional Mãe Augusta, Fernandes. Também para Samara Henrique, ela que é ouvinte assídua do nosso programa. Para o senhor Pedro Sobreira, ali no seu comércio. Dona Araci, lá na rua José Barbosa. Dona Araci é ouvinte há quase 20 anos do nosso programa. Nunca perdeu um só programa. Dona Araci Formiga, o nosso abraço. Muito obrigado pelo carinho, pela audiência. Dona Araci é a genitora do Padre Walter. Manda um alô também aqui para Marcos Queiroga, lá em João Pessoa. E Fafá, Salete e Auxiliadora. Todos vocês aí, aquele abraço. Muito obrigado pelo carinho, pela companhia e pela audiência. Agora são 10 horas 32 minutos, informou a doutora Malha Fernandes, a médica que alivia a sua dor. Agora vamos aqui, vejamos.

0: 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Agora eu vou a você que está no telefone. Alô, bom dia.
1: Bom dia.
0: Com quem eu falo?
1: Com Márcio.
0: Com quem?
1: Márcia de Suzete.
0: Ah, Márcia de Suzete. Pois não, Márcia, fica à vontade aí no nosso programa.
1: Qual a música aí de Bruna Carla, de Vogatuel?
0: Ok, com certeza.
1: Hoje não vai ter sorteio não, né?
0: Hoje tem, já o nome da sua filha já tá aqui. O Gabriel é filho, né? Tá, beleza. Pronto, essa é a Márcia de Suzete, lá do bairro Retiro, aqui na cidade de Uiraúna. Vamos de áudio.
2: Bom dia, Batista. Bom dia, Alex. Bom dia a todos da Rádio Capivari. Olha, hoje eu vou querer a música de Léo Jaime. As Sete Vampiras. Aí eu quero oferecer para os amigos aí, Didi, de Geraldo da Cajepa.
0: Sim.
2: Geraldo e Socorro lá, que está nos ouvindo com certeza, lá no Espírito Santo. Antônio Santana, Jackson Dierre, e o nosso amigo Jefferson, lá em João Pessoa, e a todos da Rádio Capivara aí. O meu bom dia.
0: Ok, tá aí, Jairton Queiroga, rua Silvestre Claudino, bairro Nossa Senhora de Lourdes. Sempre rádio ligado, ouvido colado aqui conosco. Programa Show da Capivara FM, que é feito para um Brasil de audiência, dizendo que há tempo ainda para você participar do nosso sorteio. 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A Diana mandando aqui um bom dia. Bom dia, Diana. Muito obrigado pela sua participação, pelo carinho e pela audiência. Vamos ao áudio.
3: Bom dia a todos os radiovintes do programa Show da Capivara. Bom dia, meu amigo J. Batista, e também ao meu amigo Alex, Eu quero apenas pedir a música Forever Young da banda Alphaville, e quero enviar um alô aí para o meu amigo Didite Geraldo da Cajepa, aqui na Rua Silvestre Claudino, que de certeza está na escuta. Também quero enviar um alô aí para o meu amigo Clodoaldo Fernandes, que é um grande radialista lá da capital do estado, né? Sempre está interagindo aí no programa Show da Capivara. E um alô também para o meu amigo Jackson Dierre, meu primo. Valeu, obrigado.
0: Ok, tá aí o repórter Luzimar Queiroga também interagindo com a gente. É, mandar um alô aqui para Didi de Geraldo da Cajé, porque se eu não mandar, eu vou para pé hoje, viu, DJ? Didi de Geraldo da Cajé, alô! Muito obrigado pelo carinho da audiência. Ele está lá de rádio ligado, ouvido colado, na Capivara FM, curtindo o programa mais ouvido da Paraíba. Ele e sua mãe, né? A todos vocês aí, o nosso abraço. Muito obrigado pelo carinho e pela audiência. Mandar um alô também aqui para a Rosa, lá no sítio Garrancho, no município de Poço Dantas. A vocês aí, aquele abraço. Muito obrigado também pelo carinho e pela audiência. Tem áudio, vamos nós.
4: Bom dia, J. Batista.
0: Bom dia.
4: Gostaria que você colocasse duas músicas hoje.
0: Hã?
4: A primeira

0: Lady Laura com o cantor Roberto Carlos.
1: Isso.
0: E a segunda, partida de futebol com o grupo Skank.
1: Beleza, tá bom, muito obrigado. Essa é a Rita de Cássia Queiroga, também lá no bairro Nossa Senhora de Luz, mais precisamente na rua Silvestre Claudino. Agora são 10 horas 42 minutos na minha querida cidade de Uiraúna. E nós continuamos aqui com o programa mais ouvido da Paraíba, programa Show da Capivara FM, que é feito para um Brasil de audiência. 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

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Agora são 10 horas 47 minutos na minha querida cidade de Uiraúna, e nós continuamos também aqui com o programa Show da Capivara FM, que é feito para um Brasil de audiência. Vamos de música.

0: Agora são 11 horas e 3 e 1 minuto, melhor dizendo. 11 horas e 1 minuto, informou a doutora Amália Fernandes, a médica que alivia sua dor. E na rodada musical você curtiu aí com Nelson Ned, Domingo à Tarde, em seguida Roberto Carlos. Essa música primeira foi pedida pelo nosso amigo Helder Aquino, que está lá no sítio Cafundó, curtindo aí o nosso programa. Todo o pessoal aí, aquele abraço. Depois você curtiu com Roberto Carlos, Debaixo dos Caracóis dos Seus Cabelos, que também foi um pedido musical dos nossos ouvintes. Depois você curtiu Bruna Carla, Advogado Fiel, atendendo o pedido musical de Márcia de Suzete. E fechando o bloco musical, música gravada em 1983, você curtiu com Léo Jaime, As Sete Vampiras, atendendo o pedido musical de Rita de Cássia Queiroga. Agora são 11 horas 2 minutos. Tem ainda alguma participação aí, DJ? De ninguém? Agora passar aqui o nosso amigo Gerson Filho. Vamos de áudio.
1: Olá, Patrícia. Aqui é o Paulo. Tudo bom?
0: Tudo bom.
1: Passa aí, passa para mim, a minha música de Xenavião. Tem qualquer um aí, pode ser?
0: Tá, beleza.
1: Se você é pai, mãe, meus irmãos, a toda a mãe, a pai, meus justizados, em geral, todo o nosso lindo, tá batendo. Viu? Pode ser avião, viu? Qualquer um, viu?
0: Beleza. Mais alguma coisa, João
1: pode
0: Paulo?
1: Com qualquer um aí, viu? Pode passar aí. Pode ser? Qualquer um, meu Deus aí.
0: Pode passar? Pode.
1: A mulher de ser avião?
0: Qualquer um aí.
1: Viu?
0: Tá ok.
1: Pode ser, viu? Passei, viu?
0: Ok, são 11 horas 3 minutinhos na minha querida cidade de Uirá, onde eu ainda quero me reportar aqui a Dezinha Sônia, né? E Sônia de João Bolinha, que ela acabou de mandar aqui um bom dia. E eu quero deixar aqui também os pêsames a vocês aí em São Paulo. Porque mocinha, né? Mocinha de João Bolinha, como era mais conhecida, nossa vizinha, ótima vizinha, aqui na cidade de Uiraúna, ela perdurou por muito tempo morando aqui na cidade de Uiraúna, casou-se com João Bolinha, ele faleceu, em seguida ela voltou à sua terra natal, que é São João do Rio do Peixe. E agora, aos 87 anos, ela também veio a falecer. A você, Sônia, que é filha de...

mocinha. A você, Dezinho, os nossos pêsames, as nossas condolências, e dizendo que sempre pé no chão, cabeça no lugar, porque tudo no tempo, se Deus a chamou, é porque ele achou que já estava na hora. Por isso, a gente não quer que ninguém morra, mas a gente tem que procurar aceitar na medida do possível, porque nós morremos, mas a carne fica aqui na terra até chegar à ressurreição, mas a alma continua viva, vai lá para o andar de cima, e eu tenho certeza que é lá, à direita do Pai, que ela se encontra. Os nossos sinceros pêsame extensivo a toda a família. Bom, conforme nós anunciamos, nós temos para sorteio hoje, R$100 com os aniversariantes do mês de agosto. 11 pessoas participaram e pediram para colocar o seu nome no sorteio, porque são realmente aniversariantes do mês. E esse R$100 é um patrocínio todo especial da farmácia Padre Anacleto, a nossa farmácia, na organização de Gilvan e Amália. A eles, os nossos agradecimentos, o nosso abraço e o nosso muito obrigado pela participação do patrocínio, porque todo mês, daqui até o próximo ano, nós vamos ter esses R$100 para sortear com aniversariantes daquele mês. Portanto, nós tivemos, Didi, 11 participações de aniversariantes do mês de agosto, e nós iremos sortear agora. O computador vai dizer realmente quem ganhou. Ah, já chegou aqui o resultado. Quem ganhou foi Maria das Graças. Atenção, Maria das Graças, número 10. Foi o número certo sorteado. Maria das Graças, você acaba de ganhar R$100. Agora, para você receber, Maria, é preciso que você traga um documento com foto que tenha realmente, claro, a sua data de nascimento. Portanto, está aí. Maria das Graças foi a sorteada com R$100 da farmácia Padre Anacleto. Agora são 11h08. É mais o final do programa Show da Capivara FM. O DJ vai tocar as músicas restantes ali, porque não deu tempo de tocar para todos. E dizer que nós estaremos de volta no próximo domingo, a partir das 8 até às 11 horas, com mais um programa Show da Capivara FM. Tenham todos um ótimo domingo, uma ótima semana. Até o próximo domingo, se Deus, o nosso Criador, nos permitir. Let's be go! Tchau!

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1: Pois é, meus amigos ouvintes que sintoniza pela rádio Capivara FM, né? É, a partir de agora você vai ouvir aí o programa Evandro Show e os convidados, né? Você será os nossos convidados a participar, né? Aqui pela rádio Capivara FM, né? Aí vai o meu alô, meu abraço para todos vocês que estão em sintonia pela rádio Capivara FM, ao som das águas, né? Quero mandar um alô, abraço aí para Zé Naíta, né? Zé Naíta aí na... e sua esposa Gracinha. E para também nosso amigo Zé Filho, né? E para todos vocês aí da rua Monsenhor Constantino, né? Que está na sintonia pela Rádio Capivara FM, escutando aí o som, o programa Evandro Show e os convidados, porque você será o nosso convidado a participar. E vamos começar o programa de hoje com a música aí, né? De Amar a Deus, né?

Pois é, nossos amigos ouvintes, vocês acabaram de curtir aí, né? Um sucesso de Amado Edilson, né? Na voz de Evandro Show. Aí, para todos vocês aí, né? Que está em sintonia aí pela Rádio Capivara FM, né? Aí, curtindo aí o programa Evandro Show e os convidados. Você será o nosso convidado a participar. Ligue e participe.

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Portanto, nós, amigos ouvintes que sintoniza pela Rádio Capivara FM, você acabou de ouvir aí o sucesso aí de Amado Batista, né? E mais e um sucesso de Amado Edilson, né? Na voz de Evandro Show, para todos vocês que estão na sintonia do programa Evandro Show e os convidados, né? E vamos para os nossos comerciais, daqui a pouco estaremos de volta. 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Quero mandar um alô, um abraço também para nosso amigo Gilvan da Farmácia, né? E sua esposa Maia, aí na rua aí, Senhor Nogueira, né? Rua Senhor Nogueira.

Aí vai, meu aluno, um abraço, obrigado aí pelo carinho e pela audiência do programa Evandro Show e os convidados. Quero mandar um alô, um abraço também para Raimundo da Sofona, né, para Chico Paulo, né, Chico Paulo, é, Maria de Bené, e para todos vocês aí do Mutirão da ABB, né, que está na sintonia do programa Evandro Show e os convidados. Você será o nosso convidado a participar. Ligue e participe. Quero mandar um alô, um abraço também para a nossa amiga Gorete, né? Lá no Conjunto Frei Damião, Gorete e Raimundo. E para o nosso amigo Messias e sua esposa, aí no Conjunto Frei Damião, a todos vocês que estão na sintonia do programa Evandro Show e os convidados. Você será o nosso convidado a participar. Ligue e participe. E quero mandar um alô, um abraço também para nosso amigo Geraldo Andrade, né? Nosso amigo seu Assis Justo Tempero, né? Esposa. E também Rene, né? Rene, esposa. E a todos vocês, né? Da rua Senhor Nogueira, né? Que está na sintonia do programa Evandro Show e os convidados. Você será o nosso convidado a participar. Ligue e participe. E vamos de música!

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Portanto, meus amigos ouvintes que sintoniza pela Rádio Capivara FM, você acabou de curtir aí, né, um sucesso de Paulo Sérgio, né, na voz de Evandro Show, né, a última canção, né, para todos vocês que estão na sintonia do programa Evandro Show e os convidados, você será os nossos convidados a participar. Quero mandar um alô, um abraço também para o vereador Neto de Mário, esposa, né, na rua João Nonato, e para Duda Aparecida, Luiz, né, seu filho, e para Chiquinho, né, e Dona Lila, né, aí na rua João Nonato, para nosso amigo Esperidião, né, e para todos vocês que estão na sintonia

do programa Evandro Show e os convidados, vocês serão os nossos convidados a participar. São precisamente aqui na cidade de Iraúna, né? É 11 horas e 46 minutos, em nome de Dr. Gilvan Júnior. 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Quero mandar um alô, um abraço também para Evaldo, lá no Alto da Bela Vista, Evaldo e sua esposa, né? Que está na sintonia do programa Evandro Show e os convidados. Você será os nossos convidados a participar. Ligue e participe. Cantar um sucesso aqui, né? De Carlos Alexandre, né? Para todos vocês que estão na sintonia aí do programa, né?

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Pois é, nosso amigo ouvinte que sintoniza pela Rádio Capivara FM, né? Você acabou de curtir aí um sucesso aí de Carlos Alexandre, né? Senhor Delegado, na voz de Evandro Show, né? Aí que está nas... vocês que estão em sintonia aí pela Rádio Capivara FM, né? Aí vai o meu alô, meu abraço, obrigado aí pelo carinho e pela audiência, né, do programa. Quero mandar um alô, um abraço aí para a Virgina, né? Virgina, lá no mutirão Dom Alberto Torrone. Aí vai meu alô, meu abraço.

abraço. E quero mandar um alô, um abraço também para o vereador Benvenuto Claudino e esposa, né? E para a nossa amiga Darcilene, né? E a todos vocês aí da rua Antônio Claudino de Galiza, que está na sintonia do programa. A todos vocês aí, vai o meu alô, meu abraço. Obrigado aí pelo carinho e pela audiência do programa. Quero mandar um alô, um abraço também para Raimundo de Zeca, né? E esposa lá no bairro São José, né? Que está na sintonia do programa Evandro Show e os convidados. Você será o nosso convidado a participar. Ligue e participe. Quero lembrar a todos vocês que nesse dia 6 de setembro, né? Haverá um bingo entre amigos lá no Alto da Bela Vista, no bar do nosso amigo Jacques, né? Jacques de Anox. É, o primeiro prêmio será R$200, né? Primeiro prêmio, segundo prêmio, um carneiro. Terceiro e último prêmio, uma mesa de sinuca no valor de R$4.800. Preço da cartela, R$20. 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Quero mandar um alô, um abraço também para nosso amigo César do Gás e para César do Gás, esposa, e para Geraldo Gago, esposa, para Júnior da Água, né? A todos vocês aí da rua Leonan Fernandes, que está na sintonia do programa Evandro Show e os convidados. Você será o nosso convidado a participar. Ligue e participe, né? Quero mandar um abraço também para o nosso amigo Jota Silva. Jota Silva e esposa aí na rua Major José Fernandes, né? E para a nossa amiga Leta também, né? Leta, aí na rua Major José Fernandes. Aí vai meu alô, meu abraço. Obrigado aí pelo carinho e pela audiência do programa. E vamos de música!

Pois pronto, meus amigos ouvintes que sintoniza pela Rádio Capivara FM, né? Você acabou de ouvir aí, né? O sucesso aí de Barton Galeno, né? Na voz de Evandro Show, né? Evandro Show e os convidados, você será o nosso convidado a participar, ligue e participe. São precisamente aqui na cidade de Irauna, em nome de Dr. Gilvan Júnior, né? São 11h58 aqui na cidade de Irauna. Em nome de Dr. Gilvan Júnior, quero mandar um alô, um abraço também para o nosso amigo Douglas, né? Douglas lá na rua Francisco Leão Veloso. Aí, e a todos vocês aí que estão na sintonia aí da rua Francisco Leão Veloso, né? Obrigado aí pelo carinho e pela audiência do programa. Evandro Show e os convidados. Quero mandar um alô, um abraço também para Nega de China, né? E Bá, né? E para também... Gelso e Inácia, né? Na rua Félix Antônio Francisco, Bodinho Ralos, né? Aí vai meu alô, meu abraço. Obrigado pelo carinho e pela audiência. Quero mandar um alô, um abraço também para o Francisco Barraco, né? E sua esposa Alzeni, aí no Conjunto CEAP, né? A todos vocês aí do Conjunto CEAP, aí vai o meu alô, meu abraço. Obrigado pelo carinho e pela audiência do programa Evandro Show e os convidados. Quero mandar um alô, um abraço também para nosso amigo Neguinho de Zé Fel, né? Que está na sintonia aí do programa Evandro Show e os convidados. Você será o nosso convidado a participar. Ligue e participe, né?

Pois é, nossos amigos ouvintes que sintonizam aí pela Rádio Capivara FM, né? Você acabou de ouvir aí, né? O sucesso aí de Amado Batista, na voz de Evandro Show, né? Não vai embora, né? Obrigado aí pelo carinho e pela audiência de todos vocês que estão na sintonia do programa Evandro Show e os convidados. Quero mandar um alô, um abraço também para o nosso amigo Andrade Anacreto, né, lá no interior de São Paulo, né? E para todos vocês aí que estão na sintonia do programa, né? E também vai o meu espelho para a nossa amiga Vânia, né? Vânia, lá na cidade de Feira de Santana, né? Vai o meu espelho para a Vânia, né? E toda a família, né? Que faleceu o pai dela, né? Aí vai meu espelho aí, né? Para ela e para toda a família. E obrigado aí pelo carinho e pela audiência de todos vocês aí que estão na sintonia aí do programa Evandro Show e os convidados. Você será o nosso convidado a participar. Ligue e participe. Cantar um sucesso aqui de Barton Galeno, né? Para todos vocês que estão na sintonia do programa.

portanto, meus amigos ouvintes que sintoniza pela Rádio Capivara FM, você acabou de ouvir aí o sucesso de Barton Galeno, né, na voz de Evandro Show, para todos vocês que estão na sintonia. São precisamente aqui na cidade de Iraúna, em nome de Dr. Gilvan Júnior, 12 horas e 7 minutos, em nome de Dr. Gilvan Júnior, 12 horas e 8 minutos, né? Aqui na cidade de Iraúna, em nome de Dr. Gilvan Júnior. Pois é, nossos amigos ouvintes que sintonizam pela Rádio Capivara FM. Aí vai o meu alô, meu abraço. Obrigado pelo carinho e pela audiência do programa, né? E quero mandar um alô, um abraço também para o nosso amigo Francimar de Rita, né? Francimar de Rita, sua esposa Francisca, e nosso amigo Tico, né? Tico de Elia, né? Irmão dele. E a sua esposa Lena, né? E a todos vocês aí do Sítio Madeiro, né? O Sítio Saco da Barra, né? Aí do município de Iraúna. Aí vai meu alô, meu abraço. Obrigado pelo carinho e pela audiência do programa Evandro Show e os convidados.

Pois é, meus amigos ouvintes que sintoniza pela Rádio Capivara FM, você acabou de ouvir aí, né? Um sucesso aí de Barton Galeno, né? Amor, né? Na voz de Evandro Show. Aí para todos vocês que estão na sintonia, quero mandar um alô, um abraço também para o nosso amigo Tônio Santana, é na rua 2 de dezembro, né? Fábio Formiga, esposa, e nosso amigo Zé Pateta, né? E família, aí que está na sintonia do programa Evandro Show e os convidados. Você será o nosso convidado a participar, né? Pois é, nossos amigos ouvintes que sintoniza pela Rádio Capivara FM, aí você está ouvindo aí o programa Evandro Show e os convidados, são precisamente aqui na cidade de Irana, 12 horas e 14 minutos, né? Em nome de Dr. Gilfan Júnior, você que está na sintonia aí, vai o meu alô, meu abraço e obrigado pelo carinho e pela audiência, né, do programa. Quero mandar um alô, um abraço também para o nosso amigo Josiane, né, lá na... no sítio Santa Rita, né? Aqui do município de Joca Claudino, né? Aí vai meu alô, meu abraço para o nosso amigo Joseane. Aí, obrigado aí pelo carinho, pela audiência de todos vocês aí do sítio Santa Rita, Joca Claudino. Vai meu alô, meu abraço para o Poço José de Moura, né? Aí vai meu alô, meu abraço, obrigado aí pelo carinho e pela audiência. Também eu vou mandar um alô, um abraço também para nosso amigo Manuel, né? Manel lá no sítio Espírito Santo, né? E nosso amigo Sebastião, né? Aí no sítio Espírito Santo, aqui do município do Iraúna. Aí vai meu alô, meu abraço, obrigado aí pelo carinho e pela audiência do programa. E a todos vocês aí do centro da cidade do Iraúna, aí vai meu alô, meu abraço. Obrigado aí pelo carinho e pela audiência do programa. Vamos em música!

Muito mais. Pois é, nossos amigos ouvintes que sintonizam aí pela Rádio Capivara FM, né? Você acabou de ouvir aí o sucesso aí, mais um sucesso aí de Barton Galeno, né? Na voz de Evandro Show, né? E Evandro Show aqui pela Rádio Capivara FM, todos os domingos, a partir das 11h30 da manhã até as 12h40. É só brega, né? Para você curtir aí, né? Com a sua família aí, tomando a sua cervejinha gelada aí. Aí, curtir aí o sucesso aí, só brega aí, né? Pela Rádio Capivara FM, todos os domingos, a partir das 11h30 até as 12h40. São precisamente aqui na cidade de Iraúna, 12h19, em nome de Dr. Gilvan Júnior. Pois é, nossos amigos ouvintes, e aí que sintoniza pela Rádio Capivara FM, e aí você tá ouvindo aí o programa Evandro Show e os convidados. Você será o nosso convidado a participar. Ligue e participe. Todos vocês aí do Alto da Bela Vista, aí vai o meu alô, meu abraço. Obrigado aí pelo carinho e pela audiência. Quero mandar um alô, um abraço também para nosso amigo Nivon, né? Nivon Auxiliadora. Auxiliadora e para todos vocês que estão na sintonia aí. Aí do Alto da Bela Vista. Sucesso de Amado Batista, né? Para todos vocês que estão na sintonia.

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Portanto, meus amigos ouvintes que sintonizam pela Rádio Capivara FM, você está ouvindo aí o programa Evandro Show e os convidados. Você será o nosso convidado a participar. Ligue e participe. Você que está na sintonia aí, né? Aí vai meu alô, meu abraço e obrigado aí pelo carinho e pela audiência do programa. Evandro Show e os convidados. Quero mandar um alô, um abraço aí também para todos vocês aí do Sítio Tigre, né? Sítio Tigre, aqui do município de Iraúna. E para todos que estão na sintonia aí, o programa é Evandro Show e os convidados. Quero mandar um alô, um abraço também para o nosso amigo Cristiano, né? Cristiano, seu pai, Zé Denise, sua mãe, aí na rua 2 de dezembro. A todos vocês que estão na sintonia do programa, quero mandar um alô, um abraço também para nosso amigo Zé Ivone e Francisca, né? Sua esposa, aí na rua São Francisco. E também para nosso amigo também, rapaz, e nosso amigo Marcondizel e esposa, né? Nosso amigo Marcondizel e esposa. E nosso amigo Carlinho Distribuidor, esposa, né? E nosso amigo Valde Chicão, né? Esposa aí na rua São Sebastião. Aí vai meu alô, meu abraço, obrigada pelo carinho e pela audiência de todos vocês aí da rua São Sebastião, no bairro do Cristo Reis, né? Aí vai meu alô, meu abraço e obrigado aí pelo carinho e pela audiência do programa. Também nosso amigo Nilton lá da BB, né? Aí vai o meu alô, meu abraço. Obrigado pelo carinho e pela audiência do programa. Nosso amigo Jair Queiroga, né? Aí também aí na rua Silvestre Claudino, né? Aí a todos vocês aí na rua Silvestre Claudino, bairro Nossa Senhora de Lourdes. Aí vai meu alô, meu abraço. Obrigado pelo carinho, pela audiência do programa Evandro Show e os convidados. Cantar um sucesso aqui, né, canção aqui dos Nonatos, né?

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Pois é, nossos amigos ouvintes que sintonizam aí pela rádio Capivara FM, né? É, você acabou de ouvir aí, né, o sucesso aí de dos Nonato, né, ponto G. Aí para todos vocês que estão na sintonia aí do programa Evandro Show e os convidados, você será o nosso convidado a participar. São precisamente aqui na cidade de Iraúna, em nome de Dr. Gilvan Júnior, é 12 horas e 30 minutos, em nome de Dr. Gilvan Júnior, aqui pela rádio Capivara FM, né? São precisamente 12 horas e 30 minutos, em nome de Dr. Gilvan Júnior. Você que está na sintonia aí do programa, ligue e participe. Você será o nosso convidado a participar. E vamos em música, né? Levar um sucesso aqui de Fernando Mendes, né? Desconhecida, né? Uma tarde, uma linda de sol para todos vocês que estão na sintonia, né?

Pois é, nossos amigos ouvintes, vocês acabaram de ouvir aí, né, o sucesso aí de Fernando Mendes, né? Uma tarde tão linda de sol, né, na voz de Evandro Show, para todos vocês que estão na sintonia do programa. 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São precisamente aqui na cidade de Iraúna, 12h36, em nome de Dr. Gilvan Júnior. Eu quero mandar um alô, um abraço aí para todos vocês aqui já na sintonia aí da zona rural, né? Lá do sítio Oidágua Seco, né? Santa Belina, e a todos vocês que estão na sintonia aí, para todos, obrigado aí pelo carinho e pela audiência do programa no Sítio Canadá, do município de Iraúna. Aí vai meu alô, meu abraço, obrigado aí pelo carinho e pela audiência. E quero mandar um alô, um abraço aí para nosso amigo Dorival Bezerra, né, e família. Sua esposa aí na rua Manuel Demiro Fernandes, né? Para Corrinha, Cício e nosso amigo Antônio Branco e Geralda. E a todos vocês da rua Manuel Demiro Fernandes. Aí vai meu alô, meu abraço. Obrigado pelo carinho e pela audiência. São precisamente aqui na cidade de Iraúna, 12h37. Estamos já chegando no ponto final do nosso programa de hoje, né? Aí. Nosso programa de hoje aí na Rádio Capivara FM, né? Aí o Som das Águas, aqui pela Rádio Capivara FM, o programa Evandro Show e os convidados. Vocês serão nossos convidados a participar. Ligue e participe. Quero mandar um abraço também para a nossa prima Damiana lá no... Nossa prima Damiana e Nê, na cidade de Joca Claudino, né? Aí na cidade de Joca Claudina e a todos vocês aí que estão na sintonia aí da cidade de Joca Claudina. Aí vai meu alô, meu abraço. Obrigado pelo carinho e pela audiência do programa. E o nosso programa de hoje, né, está chegando um ponto final, né? Obrigado aí pelo carinho e pela audiência de todos vocês, né? Bom final de semana para todos. E obrigado aí pelo carinho e pela audiência. E um bom final de semana para todos. E no próximo domingo estarei de volta. Tchau, fui!

0: Uma e um. 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
3: 3 e 1. 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
2: 4 e 1.
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Hoje a vibe é toda de sorte. Aliás, é mais um dia de sorte pra mim também. Outro dia, outra história especial dentro desse universo musical que tanto amo. Cada palco, cada nota, cada batida é um pedaço do meu coração que fica com vocês e que entrego ao mundo. Ei, mundo! Minha vida é como um livro cheio de ousadia e alegria que escrevo a cada novo acorde. Cada capítulo é uma jornada no infinito da sorte, onde cada escolha molda o nosso destino. E eu escolho mais e mais aventuras constantes. Sorte não é apenas um título. Sorte traz uma sonoridade que conecta, que faz a galera sentir aquela energia boa, sabe? Quero que essa noite seja como tirar um bilhete premiado. Que minha música seja como um amuleto de sorte pra todos que a ouvirem. Vamos nessa, meu povo! Vamos que vamos! Com a sorte no coração, porque o melhor só vem pra quem acredita. A sorte tá lançada! Meu nome é Thiago André, mas tá, pode me chamar de Thiaguinho. E hoje é seu dia de

5 e 1. 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

da tua presença nesse lugar, Deus. O Senhor não falha. O Senhor não mente. O Senhor não muda. Aleluia.

1h30.

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1: Vem cá, quero ter uma palavrinha séria com você.
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0: 5h59. 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

0: Senhoras e senhores, com vocês, nosso amigo João Gomes.
1: Vamos embora, rapaz.
0: Bora, moço!

0: 102.
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2: Uma hora já.

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